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1: Creo que Brasil tiene una gran posibilidad de ser campeón del mundo.
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1: Yo creo que China hay grandísimos jugadores. Sería muy importante que a China, ¿no? como equipo fuese, volviese a jugar mundial nuevamente.
2: Y que el fútbol chino de a poquito comience a crecer, que es lo que nosotros nos gustaría que en un futuro pase.
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3: 谢谢里瓦尔多先生接受我们的采访。今年的世界杯马上要开始了，所以最先想请问您，今年最看好的是哪支球队
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1: 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Porque muitos países que não têm possibilidade de classificação para o Mundial.Está tendo mais possibilidade de jogar o Mundial e não sabemos como vai ser, né? Creio que há que terminar primeiro o Mundial para ser uma avaliação melhor.
3: 在99年的时候，您曾经荣获世界足球先生和金球奖。回顾这样的奖项，您认为怎么样改变了你的职业生涯呢
1: ？Bueno, para mim foi muito importante, um sonho, não? E consegui um prêmio de melhor do mundo, Balão de Ouro. Creio que foi muito importante para minha vida, não? Por tudo que aí tinha no futebol, foi algo muito bom para mim.
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1: ？Sim, eu penso que sim. Eu penso que aí é buenos chicos, não? Que sabe jogar futebol. Creio que China necessita alguns treinadores para treinar os ninhos, pessoas de Europa, de Brasil, para ensinar os jogadores, os jovens, não? De China, não?Eu creio que China há grandíssimos jogadores.
3: 您认为中国什么时候能再进世界杯
1: ？Bueno, com mundial com 48 equipes, eu creio que tem mais possibilidade de China disputar outro mundial. Não? China é um país muito forte, uma potência mundial.

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1: Eu creio que China há grandíssimos jogadores. Seria muito importante que a China, não como equipe, fosse volvesse a jogar mundial novamente.
2: E que o futebol chino de a pouquinho comece a crescer, que é o que nós nos gostaria que no futuro passe.
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